0: 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Gemerson Tomasi, quero ouvir com Leonel Gomes, Alma de Bolicheiro, aqui no programa Chucro Redomão.
1: Buenas, meus amigos, aqui é Gemerson Tomasi falando de Brasília. Eu quero pedir a música com Leonel Gomes, Alma de Bolicheiro, e oferecer a todos que estão na escuta do programa Chucro e Redomão. Um abraço!

0: E como eu sempre digo, o tempo vem a galope, nos cutuca espora e mango. E mais um programa Chucro Redomão está chegando ao fim. Quero agradecer a todos que estiveram conosco durante toda essa programação. Garantir que semana que vem, se o patrão velho lá de cima nos permitir, estaremos aqui novamente. Convidar-te a participar e fazer parte daqui da família Chucro Redomão. E eu vou chamar agora para encerrar com chave de ouro, direto da capital do doce, a nossa amiga Ana Lúcia. Ela quer ouvir a música de Leandro Berlesse, Patrimônio dessa Terra, que é para comemorar os festejos Farroupilhas de 2026. E assim fechar com chave de ouro o nosso programa Chucro Redomão de hoje. A Ana Lúcia vai entrar em nome de Ribeiro Negócios Rurais. 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Passando todos os recados, por favor, Ana Lúcia, bate o cadeado da porteira e encerra o programa Chucro Redomão de hoje com essa música especial de Leandro Berlesse, Festejos Farroupilhas de 2026, Patrimônio desta Terra.
1: Gostaria de escutar com Leandro Berlesse a música Patrimônio dessa Terra. Ofereço a todos do Grupo Chucro Redomões, a Serenir e família, a todos os ouvintes. Abraços a Niadair, Pelotas, Rio Grande do Sul.

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6: Vinte e uma horas e vinte minutos.
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0: Morada, onde é que vai, mulher velha?
1: Eu vou pro baile do Serrano.
2: Ah, não, mulher velha, sozinho tu não vai.
1: Vou sim, milagre.
2: Não, eu vou junto, mulher velha, para lá.
1: Te vira.
2: Onde é que tá minhas bombachas e minhas cuecas?
1: Já te falei, me larga, te vira aí e eu vou pra lá. E ó, vou te dizer uma coisa.
2: O quê?
1: Quando eu estiver lá na frente do palco olhando aqueles meninos lindos, tá. Faz de conta que não me conhece.
2: Não mesmo, eu vou junto lá.
1: Não, eu quero ficar lá olhando aquele louro alto, Daniel Hack. Eu quero olhar aquele, o cabeludo, aquele de olho azul, o Madruga.
2: Quem é?
1: Sabe? Sabia que eu sou amiga dele?
2: Tu é amiga dele?
1: É, onde
2: é que é sua amizade?
1: Eu sou amiga no Face.
2: Ah, que Face?
1: É, sim. Eu também gosto muito da voz do Kiko, sabe? Do Alex, aquele catarina que adora camarão. Sabia?
2: Sei,
1: ele adora
2: sei,
1: camarão.
2: Sei.
1: É. E também eu gosto muito desse gaiteiro novo que entrou, o William. E não esquecendo também do baterista, né? Do Candinho, o Cândido.
2: Sim.
1: A mulher velha já foi boa em bater também.
2: É mesmo?
1: É, mas batia a roupa no tanque.
2: Roupa,
1: bastante.
2: Eu sei.
1: Sem falar, não esquecendo nunca, dos dois irmãos, né?
2: Ah.
1: O Bigode, que é o Edson Dutra, e o irmão do Bigode.
2: Ah.
1: O irmão do Bigode é o Topo.
2: Ah, bom, pois é. Então
1: é isso mesmo.
2: Eu vou.
1: Eu vou e te

0: 21 horas e 34 minutos.
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0: 21h44.
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0: 21h54.
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0: 22 horas e 14 minutos.
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0: 22 horas e 24 minutos.
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2: Na roda de amigos, na lida do campo ou num domingo em família, ele está sempre presente. O chimarrão é muito mais do que uma bebida. É símbolo de hospitalidade, respeito e união. Preparado com carinho e passado de mão em mão. O mate traz na cuia o sabor da cultura gaúcha. E tu, já tomaste o teu chimarrão hoje?

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0: 22 horas e 50 minutos.
1: Não há como falar em música gaúcha sem lembrar dela. A gaita, também conhecida como acordeão. Esse instrumento chegou ao sul do Brasil com os imigrantes europeus, principalmente os italianos e alemães, e logo foi adotada pelos gaúchos. Seu som marcante embala desde músicas animadas, como vaneiras e xotes, até melodias mais lentas e nostálgicas como milongas e chamamés. A gaita é considerada a alma dos bailes gaúchos. E muitos dizem que onde há uma gaita, a festa está garantida. Ela é símbolo de alegria, identidade e emoção. Esta foi mais uma curiosidade do Sul, aqui na programação da Rádio Gaudéria.

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0: 23 horas e 24 minutos.
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0: 23h36.
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0: 23h57.
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0: É com muito orgulho que eu fiz estes versos galponeiros e entreguei com muito carinho para este meu irmão, para este cantor de fundamento da terra dos marechais.
1: E olha o embalo que vão essas cordionas, mano, velho, ó. Luciano Maia e Nielsen Santos,
0: verdadeiros defensores da música de raiz.

0: 0 hora e 10 minutos.
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0: Meia-noite e 20 minutos.
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0: zero hora e 32 minutos.
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0: Meia-noite e 42 minutos.
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0: 0:54.
1: Se um gaúcho te diz capaz, não vá pensando que ele está duvidando da tua capacidade. No vocabulário do Sul, capaz significa imagina, de jeito nenhum, ou que ideia. É a nossa forma rápida e enfática de demonstrar surpresa ou negar algo com bom humor. Expressões da nossa terra que a gente ama. 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

0: Uma hora e cinco minutos.
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0: 1:26.
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0: 1h30.
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0: Morada, onde é que vai, mulher velha?
1: Eu vou pro baile do Serrano.
2: Ah, não, mulher velha, sozinho tu não vai.
1: Vou sim, me larga, me larga.
2: Não, eu vou junto, mulher velha, para lá.
1: Te vira aí, te vira.
2: Onde é que tá minhas bombachas e minhas cuecas?
1: Já te falei, me larga, te vira aí e eu vou pra lá. E ó, vou te dizer uma coisa.
2: O quê?
1: Quando eu estiver lá na frente do palco olhando aqueles meninos lindos, ah, faz de conta que não me conhece.
2: Não mesmo, eu vou junto lá.
1: Não, eu quero ficar lá olhando aquele louro alto, Daniel Hack. Eu quero olhar aquele, o cabeludo, aquele de olho azul, o Madruga.
2: Quem é?
1: Sabe? Sabia que eu sou amiga dele?
2: Tu é amiga dele?
1: É, eu sou amiga no Face.
2: Ah, que Face?
1: É, sim. Eu também gosto muito da voz do Kiko, sabe? Do Alex, aquele catarina que adora camarão. Sabia?
2: Sei,
1: ele adora camarão.
2: Sei.
1: É. E também eu gosto muito desse gaiteiro novo que entrou, o William.
2: Ah.
1: É. E não esquecendo também do baterista, né? Do Candinho, o Cândido.
2: Sim.
1: A mulher velha já foi boa em bater também.
2: É mesmo?
1: É, mas batia a roupa no tanque,
2: roupa,
1: bastante.
2: Eu sei.
1: Sem falar, não esquecendo nunca, dos dois irmãos, né?
2: Ah.
1: O Bigode, que é o Edson Dutra, e o irmão do Bigode.
2: Ah.
1: O irmão do Bigode é o Topo.
2: Ah, bom, pois é. Então
1: é isso mesmo. Eu vou e te vira, tô

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0: 1h54.
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0: 2 horas e 3 minutos.
1: 2 horas e 3 minutos.
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0: Duas horas e 14 minutos.
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0: 2 horas e 38 minutos.
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0: 2 horas e 52 minutos.
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0: Acabamos de ouvir aqui na Web Rádio Gaudéria, Che Guri, Toca Seu Gaiteiro.
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0: 3 horas e 3 minutos.
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0: 3:36.
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0: 4 horas e 2 minutos.
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0: 4 horas e 14 minutos.
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0: 4 horas e 34 minutos.
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0: 4:49.
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0: 4 horas e 58 minutos.
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0: 5:11.
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0: 5h24.
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0: 5:35.
1: Não há como falar em música gaúcha sem lembrar dela. A gaita, também conhecida como acordeão. Esse instrumento chegou ao sul do Brasil com os imigrantes europeus, principalmente os italianos e alemães. E logo foi adotada pelos gaúchos. Seu som marcante embala desde músicas animadas, como vaneiras e xotes, até melodias mais lentas e nostálgicas como milongas e chamamés. A gaita é considerada a alma dos bailes gaúchos. E muitos dizem que onde há uma gaita, a festa está garantida. Ela é símbolo de alegria, identidade e emoção. Esta foi mais uma curiosidade do Sul, aqui na programação da Rádio Gaudéria.
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0: 5:48.
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0: 6 horas e 1 minuto.
1: 6 horas e 1 minuto.
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0: 6:11.
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0: 6:33.
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0: 6 horas, 55 minutos.
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0: 7:04.
1: No sul do Brasil, o rodeio é mais que um evento esportivo. É uma celebração da cultura gaúcha. Os rodeios surgiram como uma forma de reunir peões para mostrar suas habilidades campeiras, como a doma de cavalos, a laçada e a gineteada. Com o passar dos anos, tornaram-se grandes festas que reúnem milhares de pessoas em torno da música, da dança e da culinária típica. É no rodeio que o gaúcho exibe sua pilcha, dança seu fandango e cultiva a tradição. Essa foi mais uma Curiosidade do Sul, aqui na Rádio Gaudéria. 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

0: 7:28.
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0: 7:40.
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0: 8:04.
1: O violão é outro grande protagonista da música gaúcha. Com suas cordas dedilhadas, o violão campeiro embala canções de campo, toadas e milongas, traduzindo a simplicidade e a beleza da vida no sul. Nas rodas de mate ou nas tertúlias, ele é presença garantida, seja acompanhando uma gaita ou conduzindo uma voz solitária. O estilo do violão gaúcho é único, com batidas marcadas e dedilhados que lembram o trote do cavalo. Ele carrega a alma do campo em cada acorde. É o som da calmaria, da saudade e da contemplação do pampa. Essa foi mais

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0: Obrigado, querido amigo.
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0: 8:16.
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0: 8 horas e 27 minutos.
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0: 8:35.
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1: 9:08.
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3: No peão, a bombacha alinhada, a camisa bem passada, o lenço no pescoço. 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

0: 9:33.
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0: 9:54.
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1: 10 horas e 2 minutos.
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3: Quarta-feira, 9 de setembro de 2026, está entrando no ar mais uma edição do Repórter Destaque. As últimas notícias do Brasil e do mundo aqui para você. E os chamados deepfakes são manipulações de imagem ou voz feitas com inteligência artificial. Eles podem fazer parecer que uma pessoa disse ou fez algo que nunca aconteceu. E o problema ganha ainda mais importância durante as eleições. Além de enganar o eleitor, especialistas alertam para outro efeito. A circulação de conteúdos falsos pode aumentar a desconfiança, até mesmo sobre imagens e áudios verdadeiros. O Tribunal Superior Eleitoral, TSE, proíbe deepfakes na propaganda eleitoral desde 2024. Para as eleições deste ano, também existem restrições na reta final. Nas 72 horas anteriores e nas 24 horas posteriores à votação, não podem ser publicados ou impulsionados novos conteúdos feitos ou alterados com inteligência artificial que utilizem imagem ou voz de candidatos ou pessoas públicas. Quem compartilhar um conteúdo irregular não é automaticamente responsabilizado, mas pode ser investigado se houver intenção de espalhar desinformação ou cometer fraude. Eu sou Kleber Salles e volto daqui a pouco com mais informações no seu rádio. Fique ligado.
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0: Buenas amigos e amigas ouvintes da Web Rádio Gaudéria, que transmite diretamente aqui de Palhoça, região metropolitana de Florianópolis, Santa Catarina. Estamos de volta para mais uma edição do programa Do Sul do Brasil. Este programa tem apresentação e produção minha, Francisco Soares, e a edição e produção de meu filho, Bruno Soares. Não quero esquecer de dizer aos amigos e amigas que é muito prazeroso estar aqui para levar o melhor da música do Sul até vocês. E no programa de hoje não será diferente. Um grande quebra-costela a todos vocês. Então vamos abrindo as cortinas musicais do nosso programa de hoje. Chegando aí os Monarcas, Cova de Touro e, na sequência, Grupo Reponte, Além Fronteiras.

0: 10 horas e 15 minutos.
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4: Estamos de volta com o programa Do Sul do Brasil. Desta feita, quero mandar o meu abraço aqui para a cidade vizinha de Santo Amaro da Imperatriz, para o nosso ouvinte Edson, que está sintonizado na nossa programação. Queremos agradecer ao seu contato, amigo Edson, e estendemos o chasque para toda a sua família. Faça como o Edson, envie também a sua mensagem através do nosso WhatsApp 4899-867-3215. E vamos dando continuidade na parte musical de nosso programa, ouvindo com os Tiranos, Som da Serra, e na sequência, Chiquito e Bordoneio, Versos para um Tropeiro.

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0: 10 horas e 27 minutos.
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3: Previsão do tempo para quarta-feira, 9 de setembro de 2026. Região Sul, em Florianópolis, Santa Catarina, céu encoberto com pancadas de chuva isoladas. Os termômetros registram mínima de 14 e máxima de 26 graus. A umidade relativa do ar fica entre 100 e 50%. Curitiba, no Paraná, tem previsão de céu encoberto com chuvisco. Termômetros registrando mínima de 12 e máxima de 17 graus. A umidade relativa do ar oscila entre 100 e 90%.
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8: E vamos dando continuidade ao programa do sul do Brasil de hoje. Neste bloco quero mandar um chasque lá para a cidade de Guaíba, mais precisamente para o nosso ouvinte, Luciano, que está na nossa sintonia. O Luciano entrou em contato solicitando uma música de Ennio Medeiros e vamos atendê-lo. Um forte abraço, meu amigo. E também lá na cidade de Alecrim, no Rio Grande do Sul, fronteira com a Argentina, para o nosso amigo ouvinte Neri, que também entrou em contato solicitando a música Tordilho Negro e oferecendo para o seu amigo Antônio Francisco, que reside aqui na cidade de São José, em Santa Catarina. Mandamos um forte quebra-costela ao Antônio Francisco e também ao Neri. Então vamos dando sequência ao bloco musical ouvindo com Ennio Medeiros, Cantiga de Peão de Estância. E na sequência, Os Serranos, Tordilho Negro.
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0: 10:42.
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4: E estamos cevando um bom mate e voltando com a nossa programação musical bem gaúcha aqui no programa do sul do Brasil. E sempre convidamos você a continuar nos acompanhando todas as semanas neste mesmo horário para ouvir o melhor som gaúcho de todos os tempos. E não esqueça de participar de nosso programa através do WhatsApp 48 99867 3215. Quero aproveitar e mandar um chasque para o nosso ouvinte José Ferreira, de Jaraguá do Sul, que está sempre na nossa companhia. O José gosta muito de música gaúcha e escuta a Rádio Gaudéria todos os dias, tomando um bom chimarrão. Um abraço, meu amigo. E vamos colocando mais música na nossa conversa. Chegando agora, Eco do Minuano e Bonitinho, Estrada Fora. E na sequência, Tia Garotos, A Gurizada Só Quer Pó.

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2: E está na hora de a gente deitar o cabelo, pois o programa do Sul do Brasil vai chegando mais uma vez ao seu final. Este programa conta com a produção e apresentação de Francisco Soares e a edição e produção de meu filho Bruno Soares. E esperamos na próxima semana estarmos novamente neste mesmo horário, levando o melhor da música do Sul a todos os amigos e amigas que estão nos acompanhando. Então vamos encerrando este programa de hoje, ouvindo com Álvaro Feliciane, Teleco Teco, e na sequência Baitaca, Cuiudo de Várzea. Um forte abraço do comunicador Francisco Soares e até o nosso próximo programa, gauchada.

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1: Dez horas e 57 minutos.
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3: Infecções respiratórias graves, como casos severos de Covid-19 ou gripe, podem deixar efeitos duradouros no organismo. Pesquisas recentes indicam que esses episódios podem aumentar o risco de câncer de pulmão no futuro. A explicação estaria no sistema imunológico. Um estudo publicado na revista científica Shell aponta que infecções graves podem provocar inflamações prolongadas no tecido pulmonar. Segundo os pesquisadores, essas alterações podem criar um ambiente favorável ao desenvolvimento de tumores, meses ou até anos depois da infecção. A vacinação é apontada como uma forma de reduzir esse risco, principalmente por ajudar a evitar quadros graves dessas doenças. Os pesquisadores ressaltam, porém, que o estudo não significa que toda pessoa que teve uma infecção respiratória grave desenvolverá câncer. Eu sou Kleber Salles e volto já já com novas informações no seu rádio. Fique ligado.
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0: E abrimos mais um ritual de tradição e cultura, dando um saludo mais que especial a essa gauchada que nos faz esse costado de fundamento. Esse é o Linha Campeira e mais uma edição tapada de conteúdo, uma prosa bem simplona e que dessa feita vai se bandear para o lado das missões, mais precisamente do legado cultural e também musical, por certo. E já que a arte é uma das formas que o povo tem para eternizar sua cultura e mostrar sua identidade. Na edição 560 do Linha Campeira, já abordamos a história, a importância das reduções que ainda são preservadas mesmo após 400 anos da fundação do primeiro dos sete povos das missões. Agora, a ideia é comentar sobre o que chegou até aqui como legado cultural, tendo em vista que no dia 29 de maio de 2026, se foi o último dos quatro troncos missioneiros, o Pedro Hortaça. Bueno, mas isso é tema para o desenrolar da prosa de hoje. Que tal a proposta, Louquedo?
1: Buenas, meus amigos, aqui é Rafael Opanambi. Buenas também aos nossos ouvintes que devem estar se ensaiando para um assado. E Tchê Bragas, muito me agrada a prosa de hoje, viu, Tchê? Vamos atracar que tá só começando. E por aí, como é que tá, meu amigo Lucas Velho?
2: Por aqui, tudo flor de especial, ainda mais agora que se reunimos para mais um Linha Campeira. Vamos!
3: Buenas, buenas, gauchada! Vamos que vamos com mais uma edição do Linha Velho. Especial, hein, Tchê? Tchê Morango, vem por aí então, um rico de um programa velho onde vamos falar um pouco das ruínas e mais que isso, mas que acharam? Vamos atracar, meus amigos, velho!
4: Buenas, gurizada da volta, e um buenas a quem tá na escuta. Baita tema proposto, o bragualismo. Sou suspeito, pois as missões é um lugar que muito me agrada. E sempre que possível, me atraco em uma andança teatina por estes pagos missioneiros. Seja para escutar umas marcas buenas por demais, direto da fonte, é claro, para me atracar também num assadito ou tingir o calçado com a terra vermelha missioneira. Bueno, vamos empeçar essa prosa com um lote das marcas confirmada de origem desta terra. Já vem chegando Desidério Souza, Linha Campeira, o teu companheiro de churrasco.

0: Ouvimos Missioneiro da Moda Antiga, de Jackson Guanaco e Valdomiro Maiká, interpretado pelo Valdomiro Maiká. Teve ainda Missioneiro, de autor e interpretação do João Fontoura. Canto Missioneiro, de Senair Maiká e Rubens Dário Soares, interpretado pelo Senair Maiká. A Vila Guilhermina, de Gregório Molina e Visconde Vilejos, interpretado pelo Noel Guarani. Noites, Penas e Guitarra, de Aparício Silva Rilo e Luiz Carlos Borges, interpretado pelo Luiz Carlos Borges. E a primeira, Quando Canta um Missioneiro, de Elton Saldanha e Arlon Pericles, interpretado pelo Desidério Souza. Que tal, Bragas?
1: E depois desse bloco musical com a alma das missões, convém lembrar que o tema oficial dos festejos Farroupilhas de 2026 é Herança Jesuítica e Guarani no Rio Grande do Sul, 400 anos de cultura e tradição, celebrando o quadricentenário das missões jesuíticas e dos povos originários. A canção tema escolhida foi Patrimônio dessa Terra, uma composição de Flávia Nogueira na voz de Leandro Berlese. A escolhida como patrona dos festejos Farroupilhas de 2026 foi a cantora missioneira Marianita Hortaça, filha do Pedro Hortaça, que, como já comentamos, faleceu nesse ano em que comemora 400 anos das reduções jesuíticas. Mas a proposta da prosa de hoje tem mais a ver com a atual situação da cultura missioneira diante do legado deixado tanto pelo Hortaça como pelo Jaime, Senair e Noel.
2: E a música missioneira moldada por essas lendas ganhou uma identidade própria, que questiona e que opina, além de denunciar as agressões históricas que sofreu o povo Guarani, que teve sua cultura praticamente extinta, principalmente no que se diz respeito à arte, como a música sacra que os padres ensinaram aos índios e também a fabricação de instrumentos, além das esculturas muito representativas das antigas reduções. E não é por acaso que o Jaime batizou de Troncos Missioneiros, por terem dado a base e o fundamento históricos dessas manifestações através da música e da poesia.
3: Sem dúvida, tchê. Hoje em dia temos uma nova geração de artistas que são o produto da semente plantada, né, tchê? Mas o importante é que, embora passe o tempo, cada vez que alguém se atraque a cantar um Senair, ou um Noel, um Hortaça, ou até atraque uma poesia do Jaime, o povo da volta presta atenção, uma barbaridade, né, tchê? Em sinal de respeito e admiração por conta do que representaram esses artistas para a nossa música regional. E eu posso garantir que não tem um mosquedo que não tenha presenciado, né, que não toque ou pelo menos uma ou duas marcas desses troncos missioneiros, né, tchê?
4: É de fato, Panambi, velho, e esses homens que são referências para todos nós, né? Quem nunca escutou um Senair, um Pedro Hortaça, uma poesia do Jaime com toda a atenção do mundo. Tchê, e depois temos também essa gurizada que são chamados a nova geração, mas que já de novo não tem muito, né? Porque já não cozinham na primeira fervura. Ângelo Franco, Erlon Pericles e outros amigos aí que tem muita gente boa nessa turma das missões, e não só na composição, não só na interpretação, mas também na cozinha, também nos teclados, também nos instrumentos de corda. Então, abraçando todos esses amigos missioneiros como tem que ser. É ou não é, Morango Velho?
0: Mas como já foi mencionado sobre os troncos missioneiros, tchê, me recordo de uma certa feita que estive por São Luís Gonzaga, junto do meu cunhado, o professor Vilso, que já nos deixou dessa querência. A gente foi visitar o Dom Hortaça. Bah, tchê, baita momento. De vereda já fomos recebidos pela família e partimos pro rancho ao fundo da casa, para empeçar a prosa. Baita hospitalidade dele e da esposa, a Rose. Logo, se juntou para a prosa também o Alberto e a Maria Anitta. O Gabriel tava percorrendo os aguapé por aí, fechando contratos e aquela coisa toda. Bueno, falamos sobre música, composições e parcerias que ele fez ao longo da carreira. Dos discos, gravações, shows e a relação com os Guaranis. As histórias das missões e muita coisa boa. Inclusive, falamos sobre o Linha Campeira. Expliquei para ele como é que funcionava a nossa prosa, que aqui a gente conversava com temas, falava de músicas, de artistas, contavam histórias, e ele ficou muito curioso, imaginando que não seria apenas um programa de rádio musical, onde, na verdade, nós tínhamos conteúdo. E ali ele já aproveitou e parabenizou pela iniciativa, e de pronto disse, olha, fiquem à vontade para tocar todas as minhas músicas. E se tiver alguma dúvida de alguma letra, alguma coisa assim, vocês podem me perguntar. Eu tô aqui para ajudar. Tchê, foi mais ou menos umas 2-3 horas de prosa. E a cada assunto, dava para perceber o orgulho dele pelo chão das missões. E isso em todas as falas que a gente tinha. E se refletia também na conversa com o professor, viu, Tchê? Bah, tô para conhecer 2 homens mais orgulhosos pelo chão missioneiro que esses dois. Bueno, creio que hoje estão proseando muito por outras querências. Bueno, tchê, vamos escutar agora talvez a última música que foi gravada pelo Pedro Hortácio, Depois do Dia. Vamos que vamos. 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

0: Ouvimos De São Miguel a Mercedes, de autor e interpretação do Mano Lima. Teve também Bem na Moda das Missioneiras, de João Sampaio, Diego Miller e Robledo Martins, interpretado pelo Robledo Martins e Rui Carlos Ávila. Amor Quando Chega Invade, de Rodrigo Bauer e Jorge Guedes, interpretado por Hermanos Guedes. Mais Missioneiro, de Binho Pires, Guilherme Castilhos e Erlon Pericles, interpretado pelo Erlon Pericles. Canto Rubro, de Osmar Ranzolin e Ângelo Franco, interpretado pelo Ângelo Franco e Lincoln Ramos. E a primeira, Depois do Dia, de Júlio César Fontella dos Santos, Pedro Hortaça e Gabriel Hortaça, interpretado pelo Pedro Hortaça e pelo Gabriel Hortaça. Bueno, gurizada, que baita lote, missioneiro, uma barbaridade. E até o nosso Cusco Intervalo tá aqui, ó, balançando igual pelincho no alambrado. Não é mesmo, Intervalo? É no UPA e tamo de volta.
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3: 11 horas e 54 minutos.
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5: O receio mais comum sobre a inteligência artificial é que ela elimine empregos, mas um novo estudo sugere que o primeiro grande impacto pode estar acontecendo de outra forma. Trabalhadores continuam empregados, mas seus salários passam a crescer mais devagar. A pesquisa analisou dados de salários, emprego e uso real de inteligência artificial em 321 ocupações nos Estados Unidos. Segundo os pesquisadores, profissionais de áreas mais expostas à tecnologia tiveram crescimento salarial 6,7 pontos percentuais menor.

0: menor que o de trabalhadores de ocupações menos expostas. Entre os trabalhadores de menor renda, essa diferença chegou a 10,7%. O estudo não encontrou evidências significativas de destruição de empregos nas áreas mais expostas. Entre as profissões mais afetadas estão programadores, atendentes de atendimento ao cliente, digitadores, analistas de marketing e analistas financeiros. Termina aqui a edição desta quarta-feira do nosso Repórter Destaque. Com a apresentação e a produção de Kleber Salles, o Repórter Destaque volta amanhã no seu rádio. Grande abraço para você e até lá.
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6: Estamos de volta, povo bueno, que a prosa de hoje tem a ver com a região missioneira. 400 anos depois do padre Roque Gonzalez de Santa Cruz estabelecer a primeira redução jesuítica no território do Rio Grande. São Nicolau do Piratini, criada em 3 de maio de 1626. Atualmente, o retrato socioeconômico da região das Missões revela um território focado na agropecuária, com forte apelo cultural e turístico, mas que enfrenta desafios demográficos como o envelhecimento populacional e o êxodo de jovens para os centros maiores. Mas eu confesso que, além dessa vertente musical missioneira, fico muito faceiro com a força do turismo da região, o que, além do desenvolvimento econômico para a população regional, proporciona alternativas de fazer com que a nova geração se envolva com a sua própria história. Me impressiona bastante a forma com que são preservados os sítios arqueológicos e as homenagens aos troncos missioneiros em placas comemorativas, eventos culturais e em monumentos, como o de Jaime Caetano Brown, na entrada da cidade de São Luís Gonzaga, o do Noel Guarani, no Portal da Bossoroca, onde também consta um memorial no cemitério local, e o do Senair Maicá, erigido em São Miguel das Missões. E vou te dizer, até esse ano de 2026, o Pedro Hortaça era o único monumento vivo.
7: Barra gurizada, tava aqui pensando que, embora essas referências musicais estão se escasseando, até partindo para outro plano, a gente não pode esquecer que, assim como a raça Guarani, que praticamente desapareceu, né, restando apenas alguns poucos representantes, até herdamos desses povos originários, né, alguns costumes como mate, e mais além disso, né, trazemos ao nosso prosear muitos termos da língua Guarani, né, como nome de localidades, nome de árvores, frutas e até animais, né, tio?
8: O que prova que uma cultura, embora agredida, judiada, pode ter continuidade. Afinal, o legado não se mede só pelo número de descendentes que restaram, mas sim pela força com que ela se entranha no dia a dia de um povo. Nós carregamos os Guarani dentro de nós sem perceber. Seja no mate que cevamos, no nome dos rios que atravessamos, nas árvores que dão sombras nas nossas estâncias, nos nossos pátios, em palavras que usamos desde guri e tantas outras que a gente nem sabe a origem. E é por isso que eu paro e faço uma referência de respeitar tanto essa tradição missioneira. Ela não ficou só nas pedras, nas ruínas. Ela virou sangue, virou costume, virou tradição, virou identidade. E é por isso que eu acho tão importante essas homenagens que o Braga citou, porque cada monumento, cada nome de rua, cada verso cantado é um jeito de dizer que aquela gente não se apagou, ela se transformou e seguiu e segue viva dentro de nós. Bem como diz Timbre de Galo, e até num bronze de praça vive a raiz da querência, a cultura é viva e está ao nosso redor, mas a gente tem que saber olhar e ver.
9: É, gurizada, e as missões têm muita história, tem muita coisa para ser contada, para ser dita. Inclusive, me recordo aqui de um personagem de São Nicolau que conheci pessoalmente, e sempre que vou pelas querências de São Luís acabo encontrando ele. Ele é de São Nicolau, o poeta Lori Schiavo. Ele preserva a cultura missioneira e a cultura das reduções de todo aquele território em seus versos. Ele é um defensor assíduo das ruínas de São Nicolau e também do casarão da família Silva, que foi erguido com as pedras das reduções de São Nicolau. O Sobrado Silva, ele foi construído ali por volta de 1900 pelo coronel da Guarda Nacional Inocêncio José da Silva. Fundações com as funções de ser residência e também comércio. Mas aquele espaço ali tem muita história. Ele foi cenário dos principais fatos históricos ocorridos na região das missões naquele período. Bueno, não vamos avançar nessa história aqui, porque daí já é outro tema, já é outra prosa. Que tal o bragolismo? Uma prosa só sobre esse espaço? Nem vou dar chance pro retruco. Vamos que vamos, porque já vem chegando o Newton Ferreira com a estampa missioneira. Linha Campeira, o teu companheiro de churrasco.

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0: Esse é o Retoço de Gaita, de Avalcir Belo, Luiz Santos e Chiru Missioneiro, interpretado pelo Chiru Missioneiro. Teve ainda Nego Betão, de João Sampaio e Jorge Guedes, interpretado pelo César Oliveira e Rogério Melo. Bailanta da Sinhá Chinica, de Noel Guarani, interpretado pelo Ricardo Comaceto e André Teixeira. Das Missões à Fronteira, de Paulo Dias Garcia, interpretado pelo Paulo Dias Garcia e Walter Moraes. Rancheira do Tio Bilia, de Senair Maicá, interpretado pelo Jorge Freitas e Patrício Maicá. De Volta de Uma Tropiada, de João Sampaio e Luiz Marenco, interpretado pelo Grupo Carqueja. E a primeira, Estampa Missioneira, de Mano Missioneiro e Newton Ferreira, interpretado pelo Newton Ferreira. Vamos que vamos, Panambi!
1: Asquelote de marca, a gente é com a estampa do Linha Campeira. E hoje a prosa é sobre as missões. E não posso deixar de comentar que a economia da região está alicerçada fundamentalmente na exploração da agricultura e pecuária, com predominância para a criação do gado destinado ao corte e à reprodução. A partir da década de 70, expandiu-se a indústria de máquinas e implementos agrícolas de alta qualidade, tendo em vista a expansão e mecanização das lavouras e fortalecimento das atividades industriais. Isso sem falar no turismo, né, tchê? Que projeta outros investimentos.
2: Isso mesmo, Panambi. Com o turismo em destaque, outros ramos também vêm se desenvolvendo, como as indústrias gráficas, editoriais, bebidas, vestuário, calçados e artefatos de tecidos, mecânica, couro, pele, química, material de transporte, produtos de plástico, sem falar na rede hoteleira e de alimentação e lazer. E falando em hotel, lhes digo que fiquei muito impressionado com um dos hotéis lá em São Miguel das Missões. Sem querer fazer propaganda comercial, mas esse aí merece destaque pela grandiosidade. Trata-se do Tenondé Park Hotel e fica bem pertinho do sítio arqueológico. Diz que é 3 estrelas, mas para mim, que sou meio chucro, é coisa de cinema. Mas só para informação de vocês, eu fui visitado. É curioso, porque por lá eu tenho pouso garantido no sítio do amigo Valtair Almeida. Mas que tal?
3: Pois é, Bragas, e nem preciso ir tão longe para ver como esse turismo está transformando em oportunidade para a região inteira. Além do sítio arqueológico de São Miguel Arcanjo, que puxa visitante de tudo quanto é canto do país e até de fora do país também, tem ali do ladinho, né, o Museu das Missões, com peças originais que valem a visita. E também à noite o espetáculo de som e luz que arrepia até quem já está acostumado. Sem contar nas diversas rotas turísticas que foram se formando, se organizando ao redor, com roteiros gastronômicos, rotas históricas, passeios pelas comunidades Guarani, que ainda tem ali na região, e que preservam muito dessa cultura. E sabe, Bragas, que tu tem razão em dizer que essa rede de hoteleira e alimentação vem se fortalecendo e mostra muito bem como o turismo virou um motor de renda para muita família, que antes vivia só da lida da lavoura e também da pecuária. É a história e a tradição gerando trabalho. Isso é coisa buena por demais de se ver.
0: Bem isso, Lucas, velho. Essa parte das missões é necessária ser conhecida por todos. E quanto mais se visitar, mais reforça a geração de emprego e renda para essas regiões. É história em quantia que se vê pelas missões. Umas não tão agradáveis e digestas, mas faz parte de um período que não pode ser negado e esquecido. História é história e merece ser preservada, contada e recontada, principalmente ouvir pelo lado dos que perderam e foram dominados. Bueno, tá na hora de escutar mais um lote de marca? Vamos que vamos, que já tá chegando o acorde de chamamé, Nenito Sartori e os campeadores. 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

0: estamos ouvindo Missioneiro, música de autor e interpretação do Tio Bilia. Teve também Assim Você Vai para Três Cruzes, de Chiru Antunes, Rogério Ávila e Márcio Rossado, interpretado pelo Luiz Marenco e Antônio Tarrago Ross. E Abra o Peito Cantando, de Leonardo Borges e Marcelo Nunes, interpretado pelo Juliano Moreno. Rancheira do Tio Bilia, de Senair Maicá, interpretado pelo Jorge Freitas e Patrício Maicá. Vaneira das Missões, de Salvador Lamberti, interpretado pelo Adão Lênis e Antônio Gringo. Gaudério de Arrabaldi, de João Sampaio, Luiz Notar Giacomo e Jorge Guedes, interpretado pelo Jorge Guedes. Baile de Antigamente, de Rômulo Chaves e Atahualpa Maicá, interpretado pelo Atahualpa Maicá. E a primeira, Acorde de Chamamé, de Sérgio Rosa e Nenito Sarturi, interpretado pelo Nenito Sarturi e Os Campeadores. Vamos que vamos para as despedidas, gurizada.
1: Barbaridade, depois de um lote musical desse naipe e de uma prosa que teve louca de ajeitada, fica até difícil a gente comunicar que chegamos ao final de mais um Linha Campeira. E ainda em tempo, a gente não pode deixar passar em branco mais um aniversário do teu companheiro de churrasco, que no dia 2 de setembro completou 19 anos esparramando chucrismo e também compartilhando muita informação de fundamento. Seguimos adiante, porque esse espaço é de fundamental importância para que a tradição siga seu caminho, buscando atrair a nova geração para valores que nos identificam como povo simples, porém com orgulho das nossas raízes. Parabéns a todos que dão uma baita mão para que a gente siga na Linha Campeira. Me despeço de todos, deixando beijo para quem é de beijo e abraço para quem é de abraço.
2: Mas é isso, meus amigos, estamos finalizando mais um episódio da Linha Velha e hoje aqui homenageando as missões, o que é muito fundamental, porque a gente sabe que pesquisa de qualidade, muito assunto, muita música campeira, nós temos sempre aqui na turma do Linha Campeira, o teu companheiro de churrasco. Vamos que vamos, até a próxima!
3: E teve linda por demais essa nossa prosa de hoje, falando a respeito das missões muito mais que ruínas. Eu só tenho aqui deixar um abraço do tamanho desse universo gaúcho e até o próximo Linha Campeira.
4: E tá feito, meus amigos, depois de muito de informação bem fundamentada, chegou a hora de bater o sal da carne. Eu já vou deixando meu abraço a todos e até semana que vem.
0: Baita prosa, gurizada. Como eu falei lá no início, sempre é bom falar das missões e muito me agrada. Por sorte, em julho, como de costume, pude estar pela região, visitando os conhecidos, parentes da prenda e revivendo um pouco da cultura e da música. E tu que tá na escuta, se nunca visitou as missões, olha, tchê, eu recomendo. Ainda tô em dívida com as reduções pelo lado da Argentina, mas é coisa breve para ir visitar. Bueno, por hoje é isso, nos queiram bem, que mal não tem. Semana que vem, tamo de volta com mais uma prosa de fundamento aqui no Linha Campeira, o teu companheiro de churrasco.

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1: 13 horas em ponto.
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0: 13 horas e 5 minutos.
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0: 13h17.
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0: Gracias.
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0: 13:37.
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0: 13 horas e 50 minutos.
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0: Obrigado, Sapucaí.
1: 14 horas e 3 minutos.
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3: No sul do Brasil, uma das lendas mais contadas é a do Negrinho do Pastoreio. Diz a história que um pequeno escravizado, castigado injustamente por seu patrão, foi deixado no campo sob a guarda do pastoreio de cavalos. Após perder um dos animais, foi cruelmente castigado e abandonado em um formigueiro. Mas, segundo a lenda, Nossa Senhora apareceu e o acolheu, transformando o Negrinho em um protetor dos campos e dos animais perdidos. Até hoje, muitos gaúchos acendem velas ou fazem preces a ele quando perdem algo importante. Uma lenda que mistura fé, cultura e tradição, passando de geração em geração. 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

0: Muito obrigado. Obrigado.
1: 14 horas e 16 minutos.
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0: 14 horas e 37 minutos.
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0: 14 horas e 48 minutos.
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0: essa mulher, vete. Olha que me dá um nojo, rapaz.
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0: 15 horas.
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0: 15h23.
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0: 15h34.
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1: Quinze horas e 47 minutos.
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2: 16 horas e 1 minuto.
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0: 16 horas e 13 minutos.
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0: Obrigado.
1: Dezesseis horas e 24 minutos.
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0: 16:34.
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0: 16:47.
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0: 17 horas em ponto.
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0: 17 horas e 16 minutos.
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0: 17 horas e 24 minutos.
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0: 17h36.
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4: 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Violão de Glênio Fagundes.

meu mate tem com certeza uma mescla de carqueja para torná-lo mais amargo. Chucra essência deste pago, onde Sepete Araju, contentos de couro cru, peleou de peito nu, saboreando trago a trago. Os deuses da onisciência, de sua arte e clemência, te escolheram, velho mate. Te cevaram no combate a tantos males da vida, que torna o homem infeliz, concedendo aos guaranis, aos caingangues e tupis, te encilhar depois da lida. Fui buscar o teu histórico, no meu chucro repertório, muita coisa desvendei, pois nos mates que cevei, repontando a inspiração, recordei meus ancestrais, que outrora a nossos pais prepararam dos ervais o primeiro chimarrão. Velho mate, ou tererê, contigo o gaúcho tchê, na mais chucra convivência, te esquentou e na querência te chamou de chimarrão. E assim que o galo canta, acordando todo o pampa, o gaudério se levanta e sorve o mate no galpão. Muitos tauras te estudaram, erva mate, e revelaram, com trabalhos científicos, a importância, os benefícios que tu trazes ao gaudério. Foi então que assim o fez o botânico francês, que pesquisando uma vez, revelou o teu mistério. Assim nasceu nosso mate. E quero neste arremate, como prece e gratidão ao nosso eterno patrão, por sua imensa bondade, nos conceda chimarrear no galpão para guardar sempre nossa identidade.

0: 17:51.
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0: 18 horas e 1 minuto. 18 horas e 1 minuto.
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2: Quarta-feira, 9 de setembro de 2026, está entrando no ar mais uma edição do Repórter Destaque. As últimas notícias do Brasil e do mundo aqui para você. E os chamados deepfakes são manipulações de imagem ou voz feitas com inteligência artificial. Eles podem fazer parecer que uma pessoa disse ou fez algo que nunca aconteceu. E o problema ganha ainda mais importância durante as eleições. Além de enganar o eleitor, especialistas alertam para outro efeito. A circulação de conteúdos falsos pode aumentar a desconfiança, até mesmo sobre imagens e áudios verdadeiros. O Tribunal Superior Eleitoral, TSE, proíbe deepfakes na propaganda eleitoral desde 2024. Para as eleições deste ano, também existem restrições na reta final. Nas 72 horas anteriores e nas 24 horas posteriores à votação, não podem ser publicados ou impulsionados novos conteúdos feitos ou alterados com inteligência artificial que utilizem imagem ou voz de candidatos ou pessoas públicas. Quem compartilhar um conteúdo irregular não é automaticamente responsabilizado, mas pode ser investigado se houver intenção de espalhar desinformação ou cometer fraude. Eu sou Kleber Salles e volto daqui a pouco com mais informações no seu rádio. Fique ligado.
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5: Buenas amigos e amigas ouvintes da Web Rádio Gaudéria, que transmite diretamente aqui de Palhoça, região metropolitana de Florianópolis, Santa Catarina. Estamos de volta para mais uma edição do programa Do Sul do Brasil. Este programa tem a apresentação e produção minha, Francisco Soares, e a edição e produção de meu filho, Bruno Soares. Não quero esquecer de dizer aos amigos e amigas que é muito prazeroso estar aqui para levar o melhor da música do Sul até vocês. E no programa de hoje não será diferente. Um grande quebra-costela a todos vocês. Então vamos abrindo as cortinas musicais do nosso programa de hoje. Chegando aí os Monarcas, Cova de Touro e, na sequência, Grupo Reponte, Além Fronteiras.

0: 18h15.
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4: Estamos de volta com o programa Do Sul do Brasil. Desta feita, quero mandar o meu abraço aqui para a cidade vizinha de Santo Amaro da Imperatriz, para o nosso ouvinte Edson, que está sintonizado na nossa programação. Queremos agradecer ao seu contato, amigo Edson, e estendemos o chasque para toda a sua família. Faça como o Edson, envie também a sua mensagem através do nosso WhatsApp 48 99 867 3215. E vamos dando continuidade na parte musical de nosso programa, ouvindo com os Tiranos Som da Serra, e na sequência Chiquito e Bordoneio, Versos para um Tropeiro.

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0: 18 horas e 27 minutos.
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3: Previsão do tempo para quarta-feira, 9 de setembro de 2026. Região Sul, em Florianópolis, Santa Catarina, céu encoberto com pancadas de chuva isoladas. Os termômetros registram mínima de 14 e máxima de 26 graus. A umidade relativa do ar fica entre 100% e 50%. Curitiba, no Paraná, tem previsão de céu encoberto com chuvisco. Termômetros registrando mínima de 12 e máxima de 17 graus. A umidade relativa do ar oscila entre 100% e 90%.
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8: E vamos dando continuidade ao programa do sul do Brasil de hoje. Neste bloco quero mandar um chasque lá para a cidade de Guaíba, mais precisamente para o nosso ouvinte, Luciano, que está na nossa sintonia. O Luciano entrou em contato solicitando uma música de Ennio Medeiros e vamos atendê-lo. Um forte abraço, meu amigo. E também lá na cidade de Alecrim, no Rio Grande do Sul, fronteira com a Argentina, para o nosso amigo ouvinte Neri, que também entrou em contato solicitando a música Tordilho Negro e oferecendo para o seu amigo Antônio Francisco, que reside aqui na cidade de São José, em Santa Catarina. Mandamos um forte quebra-costela ao Antônio Francisco e também ao Neri. Então vamos dando sequência ao bloco musical ouvindo com Ennio Medeiros, Cantiga de Peão de Estância. E na sequência, Os Serranos, Tordilho Negro.
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0: 18h41.
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4: E estamos cevando um bom mate e voltando com a nossa programação musical bem gaúcha aqui no programa do sul do Brasil. E sempre convidamos você a continuar nos acompanhando todas as semanas neste mesmo horário para ouvir o melhor som gaúcho de todos os tempos. E não esqueça de participar de nosso programa através do WhatsApp 48 99867 3215. Quero aproveitar e mandar um chasque para o nosso ouvinte José Ferreira, de Jaraguá do Sul, que está sempre na nossa companhia. O José gosta muito de música gaúcha e escuta a Rádio Gaudéria todos os dias, tomando um bom chimarrão. Um abraço, meu amigo. E vamos colocando mais música na nossa conversa. Chegando agora, Eco do Minuano e Bonitinho, Estrada Fora. E na sequência, Tia Garotos, A Gurizada Só Quer Pó.

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2: E está na hora de a gente deitar o cabelo, pois o programa do Sul do Brasil vai chegando mais uma vez ao seu final. Este programa conta com a produção e apresentação de Francisco Soares e a edição e produção de meu filho, Bruno Soares. E esperamos, na próxima semana, estarmos novamente neste mesmo horário, levando o melhor da música do Sul a todos os amigos e amigas que estão nos acompanhando. Então, vamos encerrando este programa de hoje, ouvindo com Álvaro Feliciane, Teleco Teco, e na sequência, Baitaca, Cuiudo de Várzea. Um forte abraço do comunicador Francisco Soares e até o nosso próximo programa, Gaúcha.

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1: Dezoito horas e 57 minutos.
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3: Infecções respiratórias graves, como casos severos de Covid-19 ou gripe, podem deixar efeitos duradouros no organismo. Pesquisas recentes indicam que esses episódios podem aumentar o risco de câncer de pulmão no futuro. A explicação estaria no sistema imunológico. Um estudo publicado na revista científica Shell aponta que infecções graves podem provocar inflamações prolongadas no tecido pulmonar. Segundo os pesquisadores, essas alterações podem criar um ambiente favorável ao desenvolvimento de tumores meses ou até anos depois da infecção. A vacinação é apontada como uma forma de reduzir esse risco, principalmente por ajudar a evitar quadros graves dessas doenças. Os pesquisadores ressaltam, porém, que o estudo não significa que toda pessoa que teve uma infecção respiratória grave desenvolverá câncer. Eu sou Kleber Salles e volto já já com novas informações no seu rádio. Fique ligado.
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0: E abrimos mais um ritual de tradição e cultura, dando um saludo mais que especial a essa gauchada que nos faz esse costado de fundamento. Esse é o Linha Campeira, e mais uma edição tapada de conteúdo, uma prosa bem simplona, e que dessa feita vai se bandear pro lado das missões, mais precisamente do legado cultural e também musical, por certo, e já que a arte é uma das formas que o povo tem para eternizar sua cultura e mostrar sua identidade. Na edição 560 do Linha Campeira, já abordamos a história, a importância das reduções que ainda são preservadas mesmo após 400 anos da fundação do primeiro dos sete povos das missões. Agora, a ideia é comentar sobre o que chegou até aqui como legado cultural, tendo em vista que no dia 29 de maio de 2026 se foi o último dos quatro troncos missioneiros, o Pedro Hortaça. Bueno, mas isso é tema para o desenrolar da prosa de hoje. Que tal a proposta, Louquedo?
1: Buenas, meus amigos, aqui é Rafael Opanambi. Buenas também aos nossos ouvintes que devem estar se ensaiando para um assado. E Tchê Bragas, muito me agrada a prosa de hoje, viu, Tchê? Vamos atracar que tá só começando. E por aí, como é que tá, meu amigo Lucas Velho?
2: Por aqui, tudo flor de especial. Ainda mais agora que se reunimos para mais um Linha Campeira. Vamos!
3: Buenas, buenas, gauchada. Vamos que vamos com mais uma edição do Linha Velho. Especial, hein, Tchê? Tchê, morango. Vem por aí, então, um rico de um programa velho, onde vamos falar um pouco das ruínas e mais que isso. Mas que acharam? Vamos atracar, meus amigos velho.
4: Buenas, gurizada da volta, e um buenas a quem tá na escuta. Baita tema proposto, o bragualismo. Sou suspeito, pois as missões é um lugar que muito me agrada. E sempre que possível, me atraco em uma andança teatina por estes pagos missioneiros. Seja para escutar umas marcas buenas por demais, direto da fonte, é claro, para me atracar também num assadito ou tingir o calçado com a terra vermelha missioneira. Bueno, vamos empeçar essa prosa com um lote das marcas confirmada de origem desta terra. Já vem chegando Desidério Souza, Linha Campeira, o teu companheiro de churrasco.

0: Ouvimos Missioneiro da Moda Antiga, de Jackson Guanaco e Valdomiro Maiká, interpretado pelo Valdomiro Maiká. Teve ainda Missioneiro, de autor e interpretação do João Fontoura. Canto Missioneiro, de Senair Maiká e Rubens Dário Soares, interpretado pelo Senair Maiká. A Vila Guilhermina, de Gregório Molina e Visconde Vilejos, interpretado pelo Noel Guarani. Noites, Penas e Guitarra, de Aparício Silva Rilo e Luiz Carlos Borges, interpretado pelo Luiz Carlos Borges. E a primeira, Quando Canta um Missioneiro, de Elton Saldanha e Arlon Pericles, interpretado pelo Desidério Souza. Que tal, Bragas?
1: E depois desse bloco musical com a alma das missões, convém lembrar que o tema oficial dos festejos Farroupilhas de 2026 é Herança Jesuítica e Guarani no Rio Grande do Sul, 400 anos de cultura e tradição. Celebrando o quadricentenário das missões jesuíticas e dos povos originários. A canção tema escolhida foi Patrimônio dessa Terra, uma composição de Flávia Nogueira na voz de Leandro Berlese. A escolhida como patrona dos festejos Farroupilhas de 2026 foi a cantora missioneira Marianita Hortaça, filha do Pedro Hortaça, que, como já comentamos, faleceu nesse ano em que comemora 400 anos das reduções jesuíticas. Mas a proposta da prosa de hoje tem mais a ver com a atual situação da cultura missioneira diante do legado deixado tanto pelo Hortaça como pelo Jaime, Senair e Noel.
2: E a música missioneira moldada por essas lendas ganhou uma identidade própria, que questiona e que opina, além de denunciar as agressões históricas que sofreu o povo Guarani, que teve sua cultura praticamente extinta, principalmente no que se diz respeito à arte, como a música sacra que os padres ensinaram aos índios e também a fabricação de instrumentos, além das esculturas muito representativas das antigas reduções. E não é por acaso que o Jaime batizou de Troncos Missioneiros, por terem dado a base e o fundamento históricos dessas manifestações através da música e da poesia.
3: Sem dúvida, tchê. Hoje em dia temos uma nova geração de artistas que são o produto da semente plantada, né, tchê? Mas o importante é que, embora passe o tempo, cada vez que alguém se atraque a cantar um Senair, ou um Noel, um Hortaça, ou até atraque uma poesia do Jaime, o povo da volta presta atenção, uma barbaridade, né, tchê? Em sinal de respeito e admiração por conta do que representaram esses artistas para nossa música regional. E eu posso garantir que não tem um mosquedo que não tenha presenciado, né, que não toque ou pelo menos uma ou duas marcas desses troncos missioneiros, né, tchê?
4: É de fato, Panambi, velho, e esses homens que são referências para todos nós, né? Quem nunca escutou um Senair, um Pedro Hortaça, uma poesia do Jaime com toda a atenção do mundo. Tchê, e depois temos também essa gurizada que são chamados a nova geração, mas que já de novo não tem muito, né? Porque já não cozinham na primeira fervura. Ângelo Franco, Erlon Pericles e outros amigos aí que tem muita gente boa nessa turma das missões, e não só na composição, não só na interpretação, mas também na cozinha, também nos teclados, também nos instrumentos de corda. Então, abraçando todos esses amigos missioneiros como tem que ser. É ou não é, Morango, velho?
0: Mas como já foi mencionado sobre os troncos missioneiros, tchê, me recordo de uma certa feita que estive por São Luís Gonzaga, junto do meu cunhado, o professor Wilson, que já nos deixou dessa querência. A gente foi visitar o Dom Hortaça. Bah, tchê, baita momento. De vereda já fomos recebidos pela família e partimos pro rancho ao fundo da casa, para empeçar a prosa. Baita hospitalidade dele e da esposa, a Rose. Logo, se juntou para a prosa também o Alberto e a Maria Anitta. O Gabriel tava percorrendo os aguapé por aí, fechando contratos e aquela coisa toda. Bueno, falamos sobre música, composições e parcerias que ele fez ao longo da carreira. Dos discos, gravações, shows e a relação com os Guaranis. As histórias das missões e muita coisa boa. Inclusive, falamos sobre o Linha Campeira. Expliquei para ele como é que funcionava a nossa prosa, que aqui a gente conversava com temas, falava de músicas, de artistas, contavam histórias, e ele ficou muito curioso, imaginando que não seria apenas um programa de rádio musical, onde, na verdade, nós tínhamos conteúdo. E ali ele já aproveitou e parabenizou pela iniciativa e de pronto disse, olha, fiquem à vontade para tocar todas as minhas músicas. E se tiver alguma dúvida de alguma letra, alguma coisa assim, vocês podem me perguntar. Eu tô aqui para ajudar. Tchê, foi mais ou menos umas 2-3 horas de prosa. E a cada assunto, dava para perceber o orgulho dele pelo chão das missões. E isso em todas as falas que a gente tinha. E se refletia também na conversa com o professor, viu, Tchê? Bah, tô para conhecer 2 homens mais orgulhosos pelo chão missioneiro que esses dois. Bueno, creio que hoje estão proseando muito por outras querências. Bueno, tchê, vamos escutar agora talvez a última música que foi gravada pelo Pedro Hortaça, Depois do Dia. Vamos que vamos. 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

0: Ouvimos De São Miguel a Mercedes, de autor e interpretação do Mano Lima. Teve também Bem na Moda das Missioneiras, de João Sampaio, Diego Miller e Robledo Martins, interpretado pelo Robledo Martins e Rui Carlos Ávila. Amor Quando Chega Invade, de Rodrigo Bauer e Jorge Guedes, interpretado por Hermanos Guedes. Mais Missioneiro, de Binho Pires, Guilherme Castilhos e Erlon Pericles, interpretado pelo Erlon Pericles. Canto Rubro, de Osmar Ranzolin e Ângelo Franco, interpretado pelo Ângelo Franco e Lincoln Ramos. E a primeira, Depois do Dia, de Júlio César Fontella dos Santos, Pedro Hortaça e Gabriel Hortaça, interpretado pelo Pedro Hortaça e pelo Gabriel Hortaça. Bueno, gurizada, que baita lote, missioneiro, uma barbaridade. E até o nosso Cusco Intervalo tá aqui, ó, balançando igual pelincho na lambrada. Não é mesmo, Intervalo? É no UPA e tamo de volta.
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3: 19 horas e 54 minutos.
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5: O receio mais comum sobre a inteligência artificial é que ela elimine empregos, mas um novo estudo sugere que o receio mais comum sobre a inteligência artificial é que ela elimine empregos, mas um novo estudo

0: Aumento salarial 6,7 pontos percentuais menor que o de trabalhadores de ocupações menos expostas. Entre os trabalhadores de menor renda, essa diferença chegou a 10,7%. O estudo não encontrou evidências significativas de destruição de empregos nas áreas mais expostas. Entre as profissões mais afetadas estão programadores, atendentes de atendimento ao cliente, digitadores, analistas de marketing e analistas financeiros. Termina aqui a edição desta quarta-feira do nosso Repórter Destaque. Com a apresentação e a produção de Kleber Salles, o Repórter Destaque volta amanhã no seu rádio. Grande abraço para você e até lá.
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6: Estamos de volta, povo bueno, que a prosa de hoje tem a ver com a região missioneira. 400 anos depois do padre Roque Gonzalez de Santa Cruz estabelecer a primeira redução jesuítica no território do Rio Grande. São Nicolau do Piratini, criada em 3 de maio de 1626. Atualmente, o retrato socioeconômico da região das Missões revela um território focado na agropecuária, com forte apelo cultural e turístico, mas que enfrenta desafios demográficos como o envelhecimento populacional e o êxodo de jovens para os centros maiores. Mas eu confesso que, além dessa vertente musical missioneira, fico muito faceiro com a força do turismo da região, o que, além do desenvolvimento econômico para a população regional, proporciona alternativas de fazer com que a nova geração se envolva com a sua própria história. Me impressiona bastante a forma com que são preservados os sítios arqueológicos e as homenagens aos troncos missioneiros em placas comemorativas, eventos culturais e em monumentos, como o de Jaime Caetano Brown, na entrada da cidade de São Luís Gonzaga, o do Noel Guarani, no Portal da Bossoroca, onde também consta um memorial no cemitério local, e o do Senair Maicá, erigido em São Miguel das Missões, e, vou te dizer, até esse ano de 2026, o Pedro Hortaça era o único monumento vivo.
7: Barra gurizada, tava aqui pensando que, embora essas referências musicais estão se escasseando, até partindo para outro plano, A gente não pode esquecer que, assim como a raça

0: Guarani e praticamente desapareceu, restando apenas alguns poucos representantes. Até herdamos desses povos originários, né, alguns costumes como mate, e mais além disso, né, trazemos ao nosso prosear muitos termos da língua Guarani, né, como nome de localidades, nome de árvores, frutas e até animais, né, tio?
1: O que prova que uma cultura, embora agredida, judiada, pode ter continuidade. Afinal, o legado não se mede só pelo número de descendentes que restaram, mas sim pela força com que ela se entranha no dia a dia de um povo. Nós carregamos os Guarani dentro de nós sem perceber. Seja no mate que cevamos, no nome dos rios que atravessamos, nas árvores que dão sombras nas nossas estâncias, nos nossos pátios, em palavras que usamos desde guri e tantas outras que a gente nem sabe a origem. E é por isso que eu paro e faço uma referência de respeitar tanto essa tradição missioneira. Ela não ficou só nas pedras, nas ruínas. Ela virou sangue, virou costume, virou tradição, virou identidade. E é por isso que eu acho tão importante essas homenagens que o Braga citou, porque cada monumento, cada nome de rua, cada verso cantado é um jeito de dizer que aquela gente não se apagou, ela se transformou e seguiu e segue viva dentro de nós. Bem como diz Timbre de Galo, e até num bronze de praça vive a raiz da querência. A cultura é viva e está ao nosso redor, mas a gente tem que saber olhar e ver.
2: É, gurizada, e as missões têm muita história, tem muita coisa para ser contada, para ser dita. Inclusive me recordo aqui de um personagem de São Nicolau que conheci pessoalmente, e sempre que vou pelas querências de São Luís acabo encontrando ele. Ele é de São Nicolau, o poeta Lori Schiavo. Ele preserva a cultura missioneira e a cultura das reduções de todo aquele território em seus versos. Ele é um defensor assíduo das ruínas de São Nicolau e também do casarão da família Silva, que foi erguido com as pedras das reduções de São Nicolau. O Sobrado Silva, ele foi construído ali por volta de 1900 pelo coronel da Guarda Nacional Inocêncio José da Silva. Fundações com as funções de ser residência e também comércio. Mas aquele espaço ali tem muita história. Ele foi cenário dos principais fatos históricos ocorridos na região das missões naquele período. Bueno, não vamos avançar nessa história aqui, porque daí já é outro tema, já é outra prosa. Que tal o bragolismo? Uma prosa só sobre esse espaço? Nem vou dar chance pro retruco. Vamos que vamos, porque já vem chegando o Newton Ferreira com a estampa missioneira. Linha Campeira, o teu companheiro de churrasco.

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0: E esse é o Retoço de Gaita, de Avalcir Belo, Luiz Santos e Chiru Missioneiro, interpretado pelo Chiru Missioneiro. Teve ainda Nego Betão, de João Sampaio e Jorge Guedes, interpretado pelo César Oliveira e Rogério Melo. Bailanta da Sinhá Chinica, de Noel Guarani, interpretado pelo Ricardo Comaceto e André Teixeira. Das Missões à Fronteira, de Paulo Dias Garcia, interpretado pelo Paulo Dias Garcia e Walter Moraes. Rancheira do Tio Bilia, de Senair Maicá, interpretado pelo Jorge Freitas e Patrício Maicá. De Volta de Uma Tropiada, de João Sampaio e Luiz Marenco, interpretado pelo Grupo Carqueja. E a primeira, Estampa Missioneira, de Mano Missioneiro e Newton Ferreira, interpretado pelo Newton Ferreira. Vamos que vamos, Panambi!
1: Asquelote de marca, a gente é com a estampa do Linha Campeira. E hoje a prosa é sobre as missões. E não posso deixar de comentar que a economia da região está alicerçada fundamentalmente na exploração da agricultura e pecuária, com predominância para a criação do gado destinado ao corte e à reprodução. A partir da década de 70, expandiu-se a indústria de máquinas e implementos agrícolas de alta qualidade, tendo em vista a expansão e mecanização das lavouras e fortalecimento das atividades industriais. Isso sem falar no turismo, né, tchê? Que projeta outros investimentos.
2: Isso mesmo, Panambi. Com o turismo em destaque, outros ramos também vêm se desenvolvendo, como as indústrias gráficas, editoriais, bebidas, vestuário, calçados e artefatos de tecidos, mecânica, couro, pele, química, material de transporte, produtos de plástico, sem falar na rede hoteleira e de alimentação e lazer. E falando em hotel, lhes digo que fiquei muito impressionado com um dos hotéis lá em São Miguel das Missões. Sem querer fazer propaganda comercial, mas esse aí merece destaque pela grandiosidade. Trata-se do Tenondé Park Hotel e fica bem pertinho do sítio arqueológico. Diz que é 3 estrelas, mas para mim, que sou meio chucro, é coisa de cinema. Mas só para informação de vocês, eu fui visitar. É curioso, porque por lá eu tenho pouso garantido no sítio do amigo Valtair Almeida. Mas que tal?
3: Pois é, Bragas, e nem preciso ir tão longe para ver como esse turismo está transformando em oportunidade para a região inteira. Além do sítio arqueológico de São Miguel Arcanjo, que puxa visitante de tudo quanto é canto do país e até de fora do país também, tem ali do ladinho, né, o Museu das Missões, com peças originais que valem a visita. E também à noite o espetáculo de som e luz que arrepia até quem já está acostumado. Sem contar nas diversas rotas turísticas que foram se formando, se organizando ao redor, com roteiros gastronômicos, rotas históricas, passeios pelas comunidades Guarani, que ainda tem ali na região, e que preservam muito dessa cultura. E sabe, Bragas, que tu tem razão em dizer que essa rede de hoteleira e alimentação vem se fortalecendo e mostra muito bem como o turismo virou um motor de renda para muita família, que antes vivia só da lida da lavoura e também da pecuária. É a história e a tradição gerando trabalho. Isso é coisa buena por demais de se ver.
0: Bem isso, Lucas, velho. Essa parte das missões é necessária ser conhecida por todos. E quanto mais se visitar, mais reforça a geração de emprego e renda para essas regiões. É história em quantia que se vê pelas missões. Umas não tão agradáveis e digestas, mas faz parte de um período que não pode ser negado e esquecido. História é história e merece ser preservada, contada e recontada, principalmente ouvir pelo lado dos que perderam e foram dominados. Bueno, tá na hora de escutar mais um lote de marca? Vamos, que já tá chegando o acorde de chamamé, Nenito Sarturi e os campeadores. 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

0: estamos ouvindo Missioneiro, música de autor e interpretação do Tio Bilia. Teve também Assim Você Vai para Três Cruzes, de Chiru Antunes, Rogério Ávila e Márcio Rossado, interpretado pelo Luiz Marenco e Antônio Tarrago Ross. E Abra o Peito Cantando, de Leonardo Borges e Marcelo Nunes, interpretado pelo Juliano Moreno. Rancheira do Tio Bilia, de Senair Maiká, interpretado pelo Jorge Freitas e Patrício Maiká. Vaneira das Missões, de Salvador Lambert, interpretado pelo Adão Lênis e Antônio Gringo. Gaudério de Arrabalde, de João Sampaio, Luiz Notar Giacomo e Jorge Guedes, interpretado pelo Jorge Guedes. Baile de Antigamente, de Rômulo Chaves e Atahualpa Maiká, interpretado pelo Atahualpa Maiká. E a primeira, Acorde de Chamamé, de Sérgio Rosa e Nenito Sarturi, interpretado pelo Nenito Sarturi e Os Campeadores. Vamos que vamos para as despedidas, gurizada.
1: Barbaridade, depois de um lote musical desse naipe e de uma prosa que teve louca de ajeitada, fica até difícil a gente comunicar que chegamos ao final de mais um Linha Campeira. E ainda em tempo, a gente não pode deixar passar em branco mais um aniversário do teu companheiro de churrasco, que no dia 2 de setembro completou 19 anos esparramando chucrismo e também compartilhando muita informação de fundamento. Seguimos adelante, porque esse espaço é de fundamental importância para que a tradição siga seu caminho, buscando atrair a nova geração para valores que nos identificam como povo simples, porém com orgulho das nossas raízes. Parabéns a todos que dão uma baita mão para que a gente siga na Linha Campeira. Me despeço de todos, deixando beijo para quem é de beijo e abraço para quem é de abraço.
2: Mas é isso, meus amigos, estamos finalizando mais um episódio da Linha Velha. E hoje aqui homenageando as missões, o que é muito fundamental, porque a gente sabe que pesquisa de qualidade, muito assunto, muita música campeira, nós temos sempre aqui na turma do Linha Campeira, o teu companheiro de churrasco. Vamos até a próxima! Linha
3: Campeira! E teve linda por demais essa nossa prosa de hoje, falando a respeito das missões muito mais que ruínas. Eu só tenho aqui deixar um abraço do tamanho desse universo gaúcho e até o próximo Linha Campeira.
4: E tá feito, meus amigos, depois de um muito de informação bem fundamentada, chegou a hora de bater o sal da carne. Eu já vou deixando meu abraço a todos e até semana que vem.
0: Baita prosa, gurizada. Como eu falei lá no início, sempre é bom falar das missões e muito me agrada. Por sorte, em julho, como de costume, pude estar pela região, visitando os conhecidos, os parentes da prenda e revivendo um pouco da cultura e da música. E tu que tá na escuta, se nunca visitou as missões, olha, tchê, eu recomendo. Ainda tô em dívida com as reduções pelo lado da Argentina, mas é coisa breve para ir visitar. Bueno, por hoje é isso, nos queiram bem, que mal não tem. Semana que vem, tamo de volta com mais uma prosa de fundamento aqui no Linha Campeira, o teu companheiro de churrasco.

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1: 21 horas em ponto.
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0: 21 horas e 5 minutos.
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